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4: 22 horas e 26 minutos.
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4: 22 horas e 26 minutos.
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1: 22:28.
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0: gente.
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0: foda, meu amigo.
1: Sem moderação, amigo.
2: Sextou sem moderação.
1: No pelo, valendo, cê tá
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1: Então você gosta de rua, né? Tá bom.

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0: 23 horas e 23 minutos.
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0: 23 horas e 23 minutos.
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0: 23 horas e 25 minutos.
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5: Meia-noite e 59 minutos.
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1: Meu amor!

0: Obrigado, gente.
1: Você tá adora, amigo.
2: Um dos maiores bens que Deus te deu é a sua família. Família é projeto de Deus. Família não é projeto dos homens. Família é projeto de Deus. E é um dos maiores projetos, um dos mais lindos projetos. E é por isso que o diabo tem investido pesado contra a tua família. Sim ou não?
3: Sim.
2: O diabo tem investido pesado nas famílias, porque quando ele olha para a família, ele vê o maior plano de Deus para as nossas vidas. E eu já quero declarar que nada e ninguém poderá destruir a sua família. Agora o mundo está querendo nos dizer que família é fardo, que família é complicado, que família dá trabalho. Não, nós cristãos já sabemos a verdade. Toda família é uma bênção. Ergue teus braços e declara: eu e minha casa serviremos ao Senhor.

própria família é um renegado, pior do que um infiel. O verdadeiro cristão, ele nunca desiste da sua família. Pegue teu braço mais alto que você pode e diga: eu não vou desistir da minha família. Eu e minha casa serviremos ao Senhor. Canta isso, vai!

0: A tua família é uma bênção.
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2: Você só tem uma vida. E durante esta vida, você só tem uma vida. E durante esta vida, por diversas vezes, você vai ter que enfrentar as tempestades. Você vai ter que enfrentar os problemas. E não tem como ser diferente. O próprio Jesus avisou: no mundo vocês terão tribulações, mas coragem, porque eu venci o mundo, e você também vai vencer. Eu não sei pelo que você está passando, eu não sei o que você está vivendo, mas coragem, coragem. Tenhas medo, meu filho. Não tenhas medo.

tempestade vai acalmar. Deus está com você no seu barco. Você não está sozinho. Amém.

que a tempestade vai acalmar. Mas vai acalmar no tempo de Deus, não no teu tempo. E às vezes a gente não tem paciência para esperar. Eu só preciso esperar. Às vezes é um ano, dois, três, quatro, cinco, dez, quinze, vinte. Eu não sei. Mas a tempestade vai acalmar.

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Vai dizendo para Jesus que você espera tudo nele. Que você é como Maria e José, que são os anauins, os pobres do Senhor, que já não esperam nas coisas dessa terra, mas que esperam no Senhor Deus. Vá dizendo para ele: Jesus, eu estou aqui, Senhor, na tua presença. Jesus, eu te desejo, eu espero em ti, Senhor. Eu quero a ti, Jesus. E o meu coração foi.

0: teus pés. É o melhor lugar onde eu possa estar, Senhor. Eu quero estar sempre na tua presença, Jesus.
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1: Faz barulho pra Thales nessa é!
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4: Obrigado. Que moda. 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
4: 2 horas e 20 minutos.
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5: 3 horas e 54 minutos.
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5: 3 horas e 54 minutos.
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5: 3 horas e 56 minutos.
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7: Recolhe, irmão, e reza. Reza aos teus.

inflama-me no fogo do teu amor. Espírito Santo, vem, vem, necessito de ti. Clama ao Espírito agora, meu irmão e minha irmã. Diga que você necessita dele para a sua vida ser transformada, para a vida da sua família ser transformada. Ele faz nova todas as coisas. Ele é aquele que recria, recria. Ele é aquele que tira do nada a existência de tudo. É esse Espírito Criador, Santificador. Vai, suplica ao Espírito Santo, vem Espírito Santo, ajudai-me a ser bom. Ajudai-me a ser bom, a fazer a tua vontade, a vontade do Pai, do Filho. Ó Espírito Santo, ajuda a minha família a ser boa, os meus filhos, o meu esposo, a minha esposa. Ajuda-nos a ser bom, porque Deus, quando nos criou, Ele viu, Ele disse que tudo era bom. E eu sou uma pessoa boa, Espírito Santo, eu sou uma pessoa boa. Então não me deixa, Espírito Santo, no nada, no pecado. Faz com que eu viva, viva a profecia de Deus para mim, a vontade de Deus para mim, que é ser bom.

0: mais uma vez pra terminar. 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Amém.
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nesta hora, todos aqueles que clamam, gritam, Jesus vem. O texto sagrado nos diz, Jesus foi com os discípulos para outra margem, ele veio junto, ele nos trouxe para esta barca, ele nos trouxe para a sua presença, não para nos abandonar, não, mas para provarmos do seu amor, do seu poder, da sua ressurreição. Então nós vamos cantar, ou melhor, nós vamos rezar. Acalma, Jesus. Acalma tantos corações desesperados que nessa hora não creem que podem ser salvos. Acalma, Jesus. Tantos corações oprimidos, tantos corações desesperados. Acalma, Jesus. Filho, filha, não pula do barco, não. Permanece, aguenta firme, porque Ele está no barco. Acalma, Jesus. Acalma.

0: Fortaleza, hein, safadão!
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3: Porque se fosse eu falaria mais ou menos assim.
4: Ei, boa noite. 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

0: é o melhor lugar onde eu possa estar, Senhor. Eu quero estar sempre na Tua presença, Jesus.
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0: Valeu, Gabi Soares. Satisfação total.
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7: Opa, gente, chegou de novo, né, gente? Só é sexta-feira, dia 28 de agosto de 2026, gente. Nós estamos começando mais um programa Manhã Sertaneja aqui na nossa Rádio Pirapetinga Web, né? Acabou o mês de agosto, né, gente? Ó, foi-se. Não é foi-se não, gente. É, acabou o mês mesmo, né, rapaz? Que como passou rápido o mês de agosto, né? Olha, amanhã 29, domingo 30, segunda 31, terça-feira, dia 1º de setembro. Olha, passou rápido demais, hein? Olha, até as 7 horas da manhã, a gente está aqui levando o melhor do sertanejo para você. Muda de viola, moda de viola, fofoca, sertanejo universitário. Tudo quanto é música boa da antiga, né? Você curte aqui na nossa Manhã Sertaneja, tá bom? Hoje, gente, é como diz o Venâncio, sextou. Hoje sextou, né? Hoje, dia 28 de agosto, comemora-se o Dia Nacional do Voluntariado e Dia Nacional dos Bancários também, né? É, gente, hoje também, hoje é dia da avicultura, É, lembra a importância da criação de aves para a produção. As datas comemorativas de hoje. Hoje é dia de Santo Agostinho, né? É dia 28 de agosto. A Igreja Católica comemora aí a festa litúrgica de Santo Agostinho, bispo e doutor da Igreja, né? Ele era filho de patrícios, né, pagãos, e de Santa Mônica, que rezou muito pela conversão aí de Santo Agostinho. É, gente, é amanhã sertanejo também, a cultura. Vamos, gente, até às 7 horas da manhã, a gente está aqui com você no nosso sertanejando dia de hoje. Vem com a gente, vem com a gente. Sextou, é, a semana passou rapidinho e você tá à disposição hoje, né? É, minha amiga dona de casa, confere aí essa bolsinha dele. É, o final de semana sempre tem um nozinho, né? É. Ô, mimosa! A mimosa já chegou daquele pique. Vamos acordar esse povo aí, mimosa. 5 e 5!

Rapaz, gente, vamos acordar, 5 horas 8 minutos, 5 e 8, gente, aqui na Manhã Sertaneja.

Ei, rapaz, bonito, Silva, né? Filho. É eu, o Silva vai até às 7 horas da manhã aqui num oferecimento do Atacadão Supermelo. 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

Bonito, gente, bonito, bonito, bonito, bonito. Vamos acordar, pessoal. Hoje é sexta-feira, sextou. E quando sexta, minha amiga, meu amigo.

Yes, rapaz! É eu mesmo, né, rapaz? E a mimosa, até as 7 horas da manhã, eu tava ouvindo aqui o áudio do Vernan, 5 horas e 27 minutos, o Vernan, toda vez que vai lá na casa da minha sogra, da Tereza, lá na Vargem Grande, ele traz um mel, lá de Além Paraíba, né, do meu amigo T, né, ele compra lá do T, esse mel, né. E olha, gente, um mel de açapeixe, um mel muito bom. O T tem um bar lá, perto lá da alfaiataria, né? No Gacozé da Roupa, lá do meu amigo Venâncio, ele é tio da minha esposa, né? Ele, toda vez que ele vai lá na casa da Tereza, na Vargem Grande, a irmã dele, né? Aí ele traz o mel pra mim. Rapaz, é um mel bom, hein? Rapaz, não é brincadeira, não. A mulher, rapaz, eu chego aqui em casa, né? Eu escondo um litro de mel. Eu tenho um filtro ali de barro bom demais, né? Lá no cantinho da pia, assim, eu tenho um filtro de barro daquele antigo. É, rapaz. A água sai ali, rapaz, se não tiver a geladeira, na época de calor, a água sai geladinha, né? Ei, fio de barro, bom demais, né? Aí, rapaz, eu escondo o litro de mel lá atrás. Porque senão a mulher usa tudo, rapaz, pra passar no cabelo. Eu nem sabia que mel passava no cabelo, né? A mulher vai tomar banho e leva uma vasilhinha de mel. Aí, rapaz, o meu mel acaba rápido. Aí eu tenho que esconder o mel dela. Ô, Venâncio, não é brincadeira, não. O mel, rapaz, de açapeixe, bom demais, hein? Eu tomo, rapaz, né? Eu misturo ali no cafezinho, né? O meu café é com pouco açúcar, né? Aí eu misturo um pouquinho de mel, mas fica bom, hein, rapaz? Rapaz, fica bom demais. Eu tomo duas colherzinhas assim, em jejum também. Bom pro estômago, né, gente? É bom aí pro intestino. É o mel lá do T, é muito bom, né? Ô Venâncio, não esquece da minha garrafa, não. Bota primeiro as garrafas, depois você bota a roupa, meu filho. Não pode esquecer do meu mel. A mimosa também gosta. É eu mesmo. A mimosa tem uma aberração de manhã.

bonito demais, gente. É, e eu, rapaz, eu tô vendo notícia aqui. Eu não sabia nem... Ô, Venâncio, eu não sabia disso não, rapaz. Eu tô vendo aqui. Roubaram aqui um carro da saúde da prefeitura de Pirapitinga, né? Lá em Além Paraíba. Rapaz, olha, né, os ladrões não tão mole não, ó. A guarnição GEPAI e a polícia do 52º CIAPM de Além Paraíba recuperaram na noite desta quarta-feira o veículo VW Virtus Senso de cor branca que estava a serviço da Prefeitura Municipal de Pirapitinga, tomado aí em assalto na BR-116 em Além Paraíba na madrugada do mesmo, né? Segundo a Polícia Militar, durante o patrulhamento por uma via vicinal próxima à estação de tratamento de esgoto da Copasa e bem próximo aí ao bairro Goiabal em Além Paraíba, a guarnição teve êxito em localizar o referido veículo, no qual foi recolhido ao pátio credenciado do Detran Minas Gerais, ficando à disposição da perícia técnica e as demais providências judiciais. O veículo foi roubado em um assalto na madrugada de quarta-feira, após o motorista diminuir a velocidade em um quebra-mola. Na ocasião, o veículo transportava dois pacientes para atendimento médico. Os pacientes e o motorista tiveram seus pertences roubados. Olha, gente, esses ladrões deixaram... Agora que eu estou lembrando aqui, a minha mulher me contou. Os ladrões deixaram o motorista e os dois pacientes no meio do mato, né? E seguiu com o veículo. Olha, no nosso país hoje é mais ladrão, né? A gente tem que desviar dos ladrões. Você não sabe quem é ladrão. Antigamente você sabia quem era o meliante, quem era o ladrão, quem era o cidadão de bem. Hoje misturou tudo. Você não sabe quem é mais quem. E aí, meu filho, ó, é difícil de identificar um ladrão hoje. É verdade, ó, não é brincadeira não. Você não conhece. Antigamente a gente já conhecia, né?

na oportunidade que Papai do Céu dá é só uma. Então a gente tem que preservar, né? O Venâncio estava me falando aí. Ô Venâncio, aconteceu aí na sua cidade, hein, meu filho? Arroio vivo e falo fino. Eu te falo sempre, Venâncio, né? O Venâncio, o dia está passando tão rápido. O mês passou tão rápido que o Venâncio, rapaz, ele falou comigo aqui, ó. Tava ouvindo seu programa ontem, dormi um pouquinho, já tá o programa de novo. Ah, rapaz, tá passando muito rápido. É, Venâncio, a gente pisca o olho, já tá no outro dia, já acabou o mês, meu filho. Ó, é complicado. Olha, gente, 5h37, 5h37. Ô, Donato, o Donato já acordou, já tá fazendo o cafezinho dele lá. Não sei se o Kilvan acordou também, né, Donato? Rapaz, tá uma briga danada aí, rapaz. O Kilvan falou que o Donato tem uma plantação de café. Café no quintal dele, o Nonato tá bravo pra caramba. A sua mulher também tá brava, hein? O que o Van, se cuida, meu filho. Olha, gente, 5h38. Alô, Marquinhos da Sucã, aquele abraço.

rapaz! Oi! Rapaz, não é mole não, né? Olha, 5h41, não tô querendo fazer fofoca não, Kilvan, não tô querendo fazer fofoca, mas o Nonato falou aqui, rapaz, que é invenção da cabeça sua aí, que esse negócio de plantação de café, que ele não tem plantação de café, ele falou assim, ó, é invenção da cabeça do Kilvan, rapaz, eu não tenho plantação de café, meu cafezinho aqui é moído na hora, rapaz, eu não sei

Aonde que o Van, rapaz, falou que eu tenho plantação de café? Ó, eu não vou entrar nessa briga. Só boto fogo. 5h42.

É, eu mesmo, gente. Eu boto fogo e saio de lado. Eita coisa só. Olha, 5h45, gente. 5h45, vamos pulando da cama. Ah, é sexta-feira, amanhã é sábado. Muita gente não trabalha, né? Vamos terminar a semana direitinho, né? É, rapaz, você tomou as canjibrinas ontem, quinta-feira, né? Dia de tomar canjibrina, né? Ô, comadre, ó, se revisa essa bolsa do seu marido aí, porque ele costuma botar umas coisas a mais aí na roupa, na bolsa, né? É, para dar uma ludibriada no você aí, para passar no boteco aí no final de semana, né? Você dá uma conferida, vê se não tem uma roupa a mais aí, né? É a sexta-feira. A sexta-feira, meu filho, é perigosa. Não é, mimosa? Olha, gente, 5h46, 5h46. É perto das 6 horas, hein? 14 para 6.

Gente, olha, gente, 5h49, né? 5h49, a nossa manhã sertaneja aqui tem um oferecimento da Atacadão Supermelo, ali no bairro Santa Luzia. 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O Marcelinho Andrade, aí da Bia do Paraíba, um abraço grande. Deli do Táxi, um abraço grande para você também. Maria José de Lima Leite, alô Zezé, um abraço grande para você, Zezé. Um abraço aí, é, acordando cedinho para ouvir aqui a nossa manhã sertaneja, né? Olha, gente, 5h50, às 6 horas da manhã. A nossa meditação do dia, né? A gente para um pouquinho para a gente conversar com o Papai do Céu. Você já botou o seu joelho no chão para agradecer hoje a Deus por mais um dia? Se não, não fez, faça. Faça e agradeça, Papai do Céu, por mais um dia, né? Ô, dia abençoado. Ele acorda todas as manhãs, né? Eu já fiz os meus agradecimentos. Eu peço todos os dias... proteção, né? Saúde acima de tudo, a gente tem que pedir muita saúde. Os dias de hoje, oh, gente, eu nunca vi tanta doença que está aparecendo diferente. Na nossa época, né? Nos tempos aí atrás, não parecia assim tanta doença diferente, não, né? Olha, uns nomes estranhos de doença. Não é brincadeira, não. Eu não sei se nós era pouco entendido, eu não sei se nós não tinha muito conhecimento, eu não sei se a internet, essas coisas assim, abriu um pouco, né, do conhecimento da gente, abriu há pouco a mente da gente. Mas sei lá, gente, o mundo está estranho, né? Olha, gente, antigamente a criança era... Assim a gente tratava na escola, né? A criança é diferente. Hoje tem um monte de doença. O médico aparece com um monte de doença, um nome estranho, né? Olha, a gente não entende. O mundo está muito mudado, tá doido, né? É só Jesus mesmo para aliviar o nosso sofrimento. Amigosa. O pessoal tá querendo te botar no açougue, hein? Você fica berrando aí, fica. 5h52.

0: Ah, foi. Que decepção, hein, rapaz?
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0: Que decepção, né, rapaz? Você acorda abraçado no travesseiro aí. Decepção mesmo. Olha, gente, 6:02, é hora da gente parar um pouquinho para meditar, conversar com o Papai do Céu, agradecer, né, a Ele por esse dia maravilhoso que está começando. Eu fiz o cafezinho, né, cedinho, acordo 4 horas da manhã, aí preparando o programa, né, aquela coisa toda, aí eu vou lá fora, dou uma bisoiada, né, o tempo aí tá fechadão, né, rapaz, parece que vai garoar hoje de novo, né, é, a previsão tá falando que não, né, mas não acredito muito não. Bem, como diz aí, sextou, né? A vida é uma escola e, como tal, nos fornece todos os dias novas experiências e desafios que auxiliam o nosso desenvolvimento. Entretanto, algumas lições são mais difíceis do que outras. É a doença que se instaura, o emprego que perdemos, a dor de alguém que nos é caro, né? Nesse momento, o peso das dificuldades pode parecer além do suportável, o desânimo se instaura no coração. Não esqueçam, porém, de que nem mesmo uma folha cai de uma árvore sem o Pai permitir. E que nenhum sofrimento é eterno. Ore, vigie e confie que o amanhã será melhor do que o hoje. Gente, muitas das vezes a gente não confia, a gente não ora, a gente não vigia, a gente não confia no Pai. A gente perde, né, a confiança por algum motivo. Não se desespere, não desanime, confie. Ore com fé, com coração. Os seus objetivos vão, você vai alcançar os seus objetivos. A oração tem que vir com fé, né? Com fé. E você vai alcançar os seus objetivos. Pode ter certeza. Demora um pouquinho? Demora. O Pai não abandona os seus filhos.

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1: Oi, gente, olha a gente. Olha, quantas horas, hein? 6:09, gente. 6:09 até as 7 horas da manhã. A gente tá por aqui, levando o sertanejão pra você. Alô, Totó, rapaz! O Totó vai caminhar na sexta-feira, né, Totó? O abraço aí da nossa manhã sertaneja, sua!

0: gente. Oi, gente. Oi, gente.
1: Silva Filho.
0: Ei, eu mesmo, até às 7 horas da manhã, a gente tá por aqui levando o sertanejão pra você. Olha, a semana que vem tem festa lá, festa do produtor rural, lá em Estrela D'Alva. Gente, olha, você não pode perder, não, a festa fica muito boa. A festa do produtor rural, né? É, lá na, no espaço, lá em Estrela D'Alva, de festas ali no centro, né? Em frente à praça, a festa do produtor rural. Eu vou trazer a programação para vocês. Não sei se tem aqui hoje ainda, né? Já colocaram aqui a programação. Mas eu vou trazer a programação aí para vocês, né? O prefeito lá, o Diego, né? Libera lá para as crianças o parque, né? Tem exposição de animais, né? A festa fica muito boa, então aí vai dar uma conferida lá, leva a família, né? Um ambiente muito bom,

0: Libera lá para as crianças o parque, né? Tem exposição de animais, né? A festa fica muito boa. Então aí vai dar uma conferida lá, leva a família, né? Um ambiente muito bom, ambiente agradável, tá bom? É sexta, sábado e domingo, né? É na semana que vem, na primeira semana aí de setembro, né? A festa do produtor rural Estrela Dal. Se você não conhece aqui a nossa região, Pirapitinga fica na zona da Mata Mineira, divisa aqui com o estado do Rio, né? Aqui é Brasil, mas se você está ouvindo a gente de qualquer parte do Brasil, Rio de Janeiro, aqui em Minas Gerais, né? Outras capitais também, longe, quer visitar aqui na nossa região, aqui fica na zona da Mata Mineira. Estrela d'Alva fica pertinho, 12 quilômetros aqui de Pirapitinga, né? Se passou Santo Antônio de Pádua, Pirapitinga, Estrela d'Alva. Lá tem a festa do produtor rural. Fica muito boa. Semana que vem começa sexta, sábado e domingo, né? Rapaz, como diz o outro aí, é um bom programa para a família. É verdade. Olha, gente, quantas horas aí mesmo? 6h15, eu não posso esquecer da hora, não. Pessoal vai trabalhar 7 horas aí. Aí, gente, aí perde a hora. Alô, Verônica, aí da Vargem Grande, eu não posso esquecer de mandar um abraço para ela, não, né? O seu Zé, a dona Lúcia, o Andrinho, Titon, Carlinhos, aquela galera lá da Vargem Grande, né? A minha sogra também, se eu não mandar abraço para minha sogra, ela não manda, não. O quê? Tu não mandar abraço para minha sogra aqui, rapaz, eu não trago um rango no final de semana, não posso fazer uma visita na horta dela, ela é brava. Terezinha de Jesus, a irmã do Venâncio. Olha, gente, olha a hora, gente, 6h16. Aí, meu sobrinho Rodrigo aí, Niterói, Niterói City. Alô, Gilene. O Nicolas está chegando. Aí, Rodrigo, já saiu para trabalhar, menino?
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0: Olha o Zezé de Camargo.

bonito demais. Aí, Rodrigo, em Niterói City, rapaz. É, o meu sobrinho, né? O bebê tá chegando, Rodrigo. Prepara as fraldas aí, menino. Alô, Manuel. É. Alô, Mireia, no Rio de Janeiro. Alô, Zé Francisco aí, na comunidade do Jacaré. O Antônio e a Ju também tá esperando a cegonha lá em São Paulo. É o Burilim, rapaz. Olha a gente, bonito, né, gente, bonito. O Rodrigo até chora. Quando ele ouve um Zezé de Camargo, ele até chora, o meu sobrinho. Ih, rapaz, tá pitando tudo aqui. Olha a gente, eu vou afastar esse microfone aqui, rapaz. É uma potência danada aí, ó. Só botar a mão nele e ele grita aqui, né, rapaz? Parece que esse microfone tá até com dor de barriga. Vamos agora destacar uma música aqui. Deixa eu ver aqui, ó. Do Keuler Muniz, gente que me obriga a beber, rapaz, né? É o Keuler Muniz, o filhão do Kilvan e da Dona Joana aqui na nossa Manhã Sertaneja,

0: Gente, esse menino tem uma voz abençoada, hein? Ô, Kilvan, eu posso falar para você é pai, meu filho, ó, não deixe ele desistir dos sonhos dele, não, tá? Faça ele persistir nos sonhos que um dia vai chegar. Ó, com certeza, papai do céu, tô olhando. Esse menino tem um gogozão de ouro, né,
1: Silva
0: rapaz?
1: Filho.
0: Eu mesmo até 7 horas da manhã a gente tá por aqui, levando o melhor do sertanejão aqui para você. Ontem teve jogo da Copa do Brasil, Internacional Grêmio. Um jogo ruim, rapaz, não é brincadeira não. Ó, o jogo ficou 0-0, mas deu calo nazista, rapaz, mas jogo ruim demais da conta. Ô, rapaz, jogo ruim mesmo. Os dois times um com medo do outro, né? Um com medo do outro, rapaz, ficou feia a coisa. Ô, gente, aqui, tá. 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Daqui a pouquinho também é o Campeonato Brasileiro, né? É no final de semana. Eu gosto de futebol, sou vascaíno mesmo, né? É uma galera aí flamenguista, uma galera botafoguense, né? Uma galera aí tricolor, Gilmar do Mangueirão, rapaz. Ô, Gilmar, um abraço, menino. O Antônio lá de São Paulo também. Os meus irmãos, o Edivar lá de Niterói, né? É o Brinquinho, né? É o Brinquinho, o Lezinho, lá em Pádua, da lojinha. Rapaz, é tudo tricolor, né? E eu aqui, o vascaíno da gama. Vamos tocando, gente. Aí a hora, 6h26.

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2: É, rapaz, manda áudio, Nayara Azevedo e o Dilzinho. Aqui da manhã, sertaneja. A gente tora, meu filho, aqui não tem esse problema. 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
1: 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Olha, até às 7 horas da manhã a gente tá por aqui. Trazendo alegria pra você. Contando o final de semana, né? Amanhã, sábado, depois domingo. Aí nem lembra da segunda-feira, não, meu filho, né? Começa hoje o fim de semana. Oi, Vivi Farofina aí, comadre. O marido vai sair pra trabalhar aí. Oi, vira o Farofina, hein?

Gente, 6h35. É eu mesmo, 6h35. Eu falei aqui que ia passar aqui a programação da festa do produtor rural Estrela d'Alva lá. Eu encontrei aqui o cartaz, né, rapaz? Ó, é de 4 a 6 de setembro, a quinta festa do produtor rural de Estrela d'Alva, né? Atitude 67 vai tocar lá, Ian, né? Leonardo de Freitas e Fabiano, Luca e Rafael, Os Piratas e o Tchê Maluco e o Felipe Oliveira, né? Olha, parque e entrada gratuita, né? O parque de diversão lá não paga nada não, gente. É de graça. Todos os brinquedos você pode levar as crianças, levar o marido, levar a mulher, levar a sogra também, né? Eu vou levar nessa festa lá do produtor a minha sogra. A minha sogra, meu sogro. Vou botar lá dentro do carrinho de batida lá. Eu vou falar assim, liga esse trem aí, pode deixar a véia rodar. É mole não, senhor. Eu queria ver a Tereza, minha sogra, dentro de um carrinho de batida daqui. Ah, eu vou fazer um esforço para a mulher levar ela. Ela e o Tito. Gente, rapaz, eu tô achando que eu vou ficar sem a

0: Vamos puxar essa de novo pra gente filmar com o nosso DVD.
1: Meu filho, beber a bicicleta, tudo bem. Agora sair essa bicicleta aí vai ser difícil, hein? Vai agarrar o guidão, hein, meu filho? Eu bebi. Vai agarrar o guidão, vai dar um problema danado. Você vai parar aí, rapaz, no médico, hein? Pra passar essa bicicleta.
2: Eu bebi minha bicicleta.
1: Tá não tem uma coisa mais fácil pra você beber, não, meu filho? Vai logo beber a bicicleta. Ah, rapaz, beber a bicicleta, meu filho, aí não, né? Tem tanta coisa pra você beber, uma canjibrina, leite, né? Água, beber a bicicleta, meu filho, não faz isso não. É sair que é difícil. Olha, gente, vamos aí, os jogos do Brasileirão, né? Do Brasileirão, amanhã tem jogo já. Atlético Mineiro e Vitória às 18h30. São Paulo e Bragantino amanhã, 20 horas. Vasco e Cruzeiro amanhã, 21h20, rapaz. O sofrimento continua, né? Atlético Paranaense e Fluminense, domingo, 11 horas da manhã. Flamengo e Botafogo, domingo, 4 da tarde. Rapaz, vai sair faísca, hein? Corinthians e Santos, domingo, 4 horas da tarde, também sai faísca. Mirassol e Palmeiras, domingo, 18h30. Grêmio e Chapecoense, domingo, 6h30. Bahia Internacional, domingo, 19h30. Remo e Curitiba, segunda-feira, às 20 horas, né? Pois é. É os jogos do Campeonato Brasileiro no final de semana, né, rapaz? Me pediram aqui essa aqui, ó, pra mandar lá pro Rodrigo. Ô Rodrigo, ó, meu filho, pega o tri, meu filho. Pega o tri. É, pega o tri. Então vamos trabalhar, meu filho, vamos trabalhar.

0: Rapaz, é o Rodrigo. Ô, Dirlane, acorde o Rodrigo aí, minha filha, que ele tá chorando, né? Ele não pode ouvir essa música aí que ele chora. É o meu zumbinho. Dirlane, acorde ele aí, menina. É, acorde ele. Você tem que trabalhar.
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0: Olha a hora,

Yeah, rapaz! Ô, gente, 6h47, falta 13 para as 7. Você vai trabalhar às 7, menino. Não complica o negócio, não, rapaz. Pega o tri, rapaz. Fica mais fácil, senhor.

Bonito, gente! Bonito demais! Olha, gente, 6h51! É eu!

bonito, né? Olha, gente, eu sei, minha filha, eu sei. Alô, Gilberto Abrantes. Alô, Adriano Tchê. Um abraço grande da nossa manhã sertaneja. Até às 7 horas da manhã, a gente tá por aqui, 6h54.

Gente, 6h57. Gente, 6h57. Nós estamos terminando o nosso programa de hoje, né, gente? 6h57. 6h57. Vamos ver aqui, ué. Tá tudo preparadinho aí? Ah, tá. 6h57, muito obrigado, meu pai, né? É, papai do céu, que nos deu a oportunidade de vencer mais uma semana, né? É, gente, sexta-feira hoje, né? É, acabando o mês de agosto, né? O mês dos pais. Terça-feira já é dia 1º de setembro, né? Os aniversariantes do mês de agosto, quem aniversaria hoje, parabéns para vocês. Quem aniversariou no mês de agosto, parabéns atrasado também, né? Olha, muito obrigado pela audiência, obrigado pela companhia, tá? Segue a nossa programação aí, 24 horas por dia, a Rádio Pirapetingo Web está ativa. Domingo tem transmissão da missa, né? Às 7 horas da manhã e às 9 horas da manhã, né? Às 9 horas é com o Monsenhor Valtenci, a missa das crianças, e às 7 horas a missa presidida aí pelo Padre Edson, Padre Volney, né? Aqui na nossa cidade. Acompanhe a nossa programação, você vai gostar, tá bom? Muito obrigado pela companhia. Segunda-feira a gente volta com a graça de Deus, tá? Com a graça de Deus. A gente tem que fazer toda a nossa vida, toda a nossa caminhada, a gente sempre tem que botar Deus em primeiro plano. Deus que rege a nossa vida, Deus que faz tudo por nós. Né? A gente tem que botar sempre Deus em primeiro plano. Que Deus abençoe a você, que Deus abençoe a todos nós. Um excelente sexta-feira, um excelente final de semana. Que tudo que você planejou aconteça com a graça de Deus, tá bom? Tudo que nós planejamos aconteça com a graça de Deus. Deus abençoe. Até segunda-feira aqui na nossa Rádio Pirapetinga.

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3: 7:03.
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3: 7:04.
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3: 7:04.
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4: 8 horas e 38 minutos.
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0: Vamos!
1: Vamos!
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2: Vai, Jorginho!
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0: Obrigado, gente.
1: Você tá doido, amigo?
2: Um dos maiores bens que Deus te deu é a sua família. Família é projeto de Deus. Família não é projeto dos homens. Família é projeto de Deus. E é um dos maiores projetos, um dos mais lindos projetos. E é por isso que o diabo tem investido pesado contra a tua família. Sim ou não?
3: Sim.
2: O diabo tem investido pesado nas famílias, porque quando ele olha para a família, ele vê o maior plano de Deus para as nossas vidas. E eu já quero declarar que nada e ninguém poderá destruir a sua família. Agora o mundo está querendo nos dizer que família é fardo, que família é complicado, que família dá trabalho. Não, nós cristãos já sabemos a verdade. Toda família é uma bênção. Ergue teus braços e declara: eu e minha casa serviremos ao Senhor.

aconteça agora em cada membro da sua família. Você não vai desistir de nenhum. O sonho que você deve desejar é este: eu e minha casa serviremos ao Senhor. Um dia na sua casa. Talvez hoje você não consiga enxergar isso. Talvez está muito longe de acontecer isso. Mas um dia toda a sua casa estará aos pés do Senhor. Um dia toda a tua casa estará indo junto para a igreja. Ah, talvez muita coisa está destruindo a sua família, talvez muita coisa está destruindo a sua casa, mas nunca se esqueça, a tua família é uma bênção, a tua família é uma bênção, os teus filhos são uma bênção, o teu casamento é uma bênção. 1 Timóteo capítulo 5, versículo 8 diz: aquele que se descuida dos seus, e principalmente dos de sua própria família, é um renegado, pior do que um infiel. O verdadeiro cristão, ele nunca desiste da sua família. Pegue teu braço mais alto que você pode e diga: eu não vou desistir da minha família. Eu e minha casa serviremos ao Senhor. Canta isso, vai!

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1: Você só tem uma vida. E durante esta vida, você só tem uma vida. E durante esta vida, por diversas vezes, você vai ter que enfrentar as tempestades. Você vai ter que enfrentar os problemas. E não tem como ser diferente. O próprio Jesus avisou: no mundo vocês terão tribulações, mas coragem, porque eu venci o mundo. E você também vai vencer. Eu não sei pelo que você está passando, eu não sei o que você está vivendo, mas coragem, coragem. Não tenhas medo, meu filho.

tempestade vai acalmar. Deus está com você no seu barco. Você não está sozinho. Amém? Diga: eu creio em ti, Jesus.

entender que a tempestade vai acalmar, mas vai acalmar no tempo de Deus, não no teu tempo. E às vezes a gente não tem paciência para esperar. Eu só preciso esperar. Às vezes é um ano, dois, três, quatro, cinco, dez, quinze, vinte. Eu não sei. Mas a tempestade vai acalmar.

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0: Hoje não.
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que você espera tudo nele. Que você é como Maria e José, que são os anauins, os pobres do Senhor, que já não esperam nas coisas dessa terra, mas que esperam no Senhor Deus. Vá dizendo para ele: Jesus, eu estou aqui, Senhor, na tua presença. Jesus, eu te desejo, eu espero em ti, Senhor. Eu quero a ti, Jesus.

0: teus pés. É o melhor lugar onde eu possa estar, Senhor. Eu quero estar sempre na tua presença, Jesus.
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4: 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Que
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6: 9:57.
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6: 9:59.
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5: 11 horas e 33 minutos.
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5: 11 horas e 33 minutos.
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5: 11 horas. E 35 minutos.
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8: Recolhe, irmão, e reza, reza aos teus.

inflama-me no fogo do teu amor. Espírito Santo, vem, vem, necessito de ti. Clama ao Espírito agora, meu irmão e minha irmã. Diga que você necessita dele para a sua vida ser transformada, para a vida da sua família ser transformada. Ele faz nova todas as coisas. Ele é aquele que recria, recria. Ele é aquele que tira do nada a existência de tudo. É esse Espírito Criador, Santificador. Vai, suplica ao Espírito Santo, vem Espírito Santo, ajudai-me a ser bom. Ajudai-me a ser bom, a fazer a tua vontade.

uma pessoa boa, Espírito Santo. Eu sou uma pessoa boa. Então não me deixa, Espírito Santo, no nada, no pecado. Faz com que eu viva, viva a profecia de Deus para mim, a vontade de Deus para mim, que é ser bom, que é ser boa.

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estão. Jesus vem. O texto sagrado nos diz: Jesus foi com os discípulos para outra margem. Ele veio junto. Ele nos trouxe para esta barca. Ele nos trouxe para a sua presença. Não para nos abandonar, não, mas para provarmos do seu amor, do seu poder, da sua ressurreição. Então nós vamos cantar, ou melhor, nós vamos rezar. Acalma, Jesus. Acalma tantos corações desesperados que nessa hora não creem que podem ser salvos. Acalma, Jesus, tantos corações oprimidos, tantos corações desesperados. Acalma, Jesus. Filho, filha, não pula do barco, não. Permanece, aguenta firme, porque Ele está no barco. Acalma, Jesus, acalma.

0: Fortaleza e Safadão.
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0: Acho que agora é minha vez de mandar, né?
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que você espera tudo nele. Que você é como Maria e José, que são os anauins, os pobres do Senhor, que já não esperam nas coisas dessa terra, mas que esperam no Senhor Deus. Vá dizendo para ele: Jesus, eu estou aqui, Senhor, na tua presença. Jesus, eu te desejo, eu espero em ti, Senhor. Eu quero a ti, Jesus, e o meu coração, força.

0: mãos e vai dizendo: aqui é o meu lugar, Senhor, aos teus pés. É o melhor lugar onde eu possa estar, Senhor. Eu quero estar sempre na tua presença, Jesus.
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0: Valeu, Gabi Soares. Satisfação total.
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0: 12:40.
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0: 12:40.
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0: 12:42.
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4: 14 horas e 16 minutos.
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4: 14 horas e 16 minutos.
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4: 14 horas e 18 minutos.
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0: foda, meu amigo.
1: Sem moderação, amigo.
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0: Boa noite, Uberlândia! Faz barulho aí, Uberlândia, que eu quero ouvir!
1: Que coisa linda, galera!
0: Obrigado!
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0: 15 horas e 13
1: minutos. 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
0: 15 horas e 13
2: minutos. 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
0: 15 horas. E 15 minutos.
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2: 16 horas e 49 minutos.
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0: Obrigado, gente.
1: Você tá doido, amigo?
2: Um dos maiores bens que Deus te deu é a sua família. Família é projeto de Deus. Família não é projeto dos homens. Família é projeto de Deus. E é um dos maiores projetos, um dos mais lindos projetos. E é por isso que o diabo tem investido pesado contra a tua família. Sim ou não?
3: Sim.
2: O diabo tem investido pesado nas famílias, porque quando ele olha para a família, ele vê o maior plano de Deus para as nossas vidas. E eu já quero declarar que nada e ninguém poderá destruir a sua família. Agora o mundo está querendo nos dizer que família é fardo, que família é complicado, que família dá trabalho. Não, nós cristãos já sabemos a verdade. Toda família é uma bênção. Ergue teus braços e declara: eu e minha casa serviremos ao Senhor.

Pensa agora em cada membro da sua família. Você não vai desistir de nenhum. O sonho que você deve desejar é este: eu e minha casa serviremos ao Senhor. Um dia na sua casa. Talvez hoje você não consiga enxergar isso, talvez está muito longe de acontecer isso, mas um dia toda a sua casa estará aos pés do Senhor. Um dia toda a tua casa estará indo junto para a igreja. Ah, talvez muita coisa está destruindo a sua família, talvez muita coisa está destruindo a sua casa, mas nunca se esqueça, a tua família é uma bênção, a tua família é uma bênção, os teus filhos são uma bênção, o teu casamento é uma bênção. 1 Timóteo capítulo 5, versículo 8 diz: aquele que se descuida dos seus, e principalmente dos de sua própria família, é um renegado, pior do que um infiel. O verdadeiro cristão, ele nunca desiste da sua família. Pegue teu braço mais alto que você pode e diga: eu não vou desistir da minha família. Eu e minha casa serviremos ao Senhor. Canta isso, vai!

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1: Você só tem uma vida. E durante esta vida, você só tem uma vida. E durante esta vida, por diversas vezes, você vai ter que enfrentar as tempestades. Você vai ter que enfrentar os problemas. E não tem como ser diferente. O próprio Jesus avisou: no mundo vocês terão tribulações, mas coragem, porque eu venci o mundo. E você também vai vencer. Eu não sei pelo que você está passando, eu não sei o que você está vivendo, mas coragem, coragem. Não tenhas medo, meu filho.

entender que a tempestade vai acalmar, mas vai acalmar no tempo de Deus, não no teu tempo. E às vezes a gente não tem paciência para esperar. Eu só preciso esperar. Às vezes é um ano, dois, três, quatro, cinco, dez, quinze, vinte. Eu não sei. Mas a tempestade vai acalmar.

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0: Hoje não.
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que você espera tudo nele. Que você é como Maria e José, que são os anauins, os pobres do Senhor, que já não esperam nas coisas dessa terra, mas que esperam no Senhor Deus. Vá dizendo para ele: Jesus, eu estou aqui, Senhor, na tua presença. Jesus, eu te desejo, eu espero em ti, Senhor. Eu quero a ti, Jesus. E o meu coração, força.

0: é o melhor lugar onde eu possa estar, Senhor. Eu quero estar sempre na Tua presença, Jesus.
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5: 18 horas e 8 minutos.
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5: 18 horas e 10 minutos.
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4: 19 horas e 44 minutos.
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4: 19 horas e 44 minutos.
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4: 19 horas e 46 minutos.
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6: Recolhe, irmão, e reza. Reza aos teus.

uma pessoa boa, Espírito Santo. Eu sou uma pessoa boa. Então não me deixa, Espírito Santo, no nada, no pecado. Faz com que eu viva, viva a profecia de Deus para mim, a vontade de Deus para mim, que é ser bom.

0: Inflamar-me mais uma vez pra terminar. Inspirar-me, consolar-me, inflamar-me. Amém.
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que nesta hora todos aqueles que clamam, gritam, Jesus vem. O texto sagrado nos diz, Jesus foi com os discípulos para outra margem. Ele veio junto. Ele nos trouxe para esta barca. Ele nos trouxe para a sua presença. Não para nos abandonar, não. Mas para provarmos do seu amor, do seu poder, da sua ressurreição. Então nós vamos cantar. Ou melhor, nós vamos rezar. Acalma, Jesus. Acalma tantos corações desesperados que nessa hora não creem que podem ser salvos. Acalma, Jesus. Tantos corações oprimidos. Tantos corações desesperados. Acalma, Jesus. Filho, filha, não pula do barco, não. Permanece. Aguenta firme, porque Ele está no barco. Acalma, Jesus. Acalma.

0: Fortaleza, hein, safadão?
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4: Ei, boa noite. 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Só vim pedir um tempo pra dar tempo de esquecer, especialmente hoje. 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

0: seja isso.
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0: teus pés. É o melhor lugar onde eu possa estar, Senhor. Eu quero estar sempre na tua presença, Jesus.
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0: Valeu, Gabi Soares. Satisfação total.
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2: Na Castelo, o que que
3: parece que eu já quero sentar aqui num bar em Goiânia mesmo e já começar a beber ouvindo essa.
0: Tô pronto.

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1: Essa é linda demais. Era pra ser simples. Duas palavras resolveriam a situação que eu tô. Não vou. Mas é complicado. Não é uma palavra pouco usada quando o assunto é o amor. Eu vou. Jefferson Moraes!

0: 20 horas e 50 minutos.
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0: 20 horas e 50 minutos.
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